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sexta-feira com a Smooth FM, sou a Sofia Moraes. Hoje é dia de nos despedirmos do álbum A Time for Love de Stacey Kent, que esteve por aqui em destaque, e vamos ouvir uma das canções desse álbum.

Mais uma vez, bom dia e boa sexta-feira. Sexta-feira é dia então de nos despedirmos do álbum A Time for Love de Stacey Kent, que nos habituou à sua consistência na interpretação do repertório clássico, com muita elegância, sem exageros, mas sempre com uma certa reinvenção no jazz. A faixa título deste álbum, A Time for Love, é então a faixa com que nos despedimos esta semana. Um tema composto por Johnny Mandel e Paul Francis Webster, uma síntese perfeita do espírito deste álbum.

Frank Sinatra na Smooth FM. Boa sexta-feira, de férias ou a trabalhar, o que é que pode contar no que diz respeito ao estado do tempo para esta sexta-feira? Vamos então ter um dia de céu geralmente limpo, com um pouco mais de vento na faixa costeira e terras altas para a tarde, máximas de 30 graus para Évora, 26 para Lisboa e Coimbra, 23 para o Porto, Faro e Santarém esperam 28. Daphne Rubini na Smooth FM, agora com Black Gardenia. A canção chama-se Minor Moon.

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0: Love All Night, Work All Day, Yolana, Smooth FM. Tenha uma boa sexta-feira com a Smooth FM. Dentro de instantes trago-lhe Matt Monroe, Luísa Sonza e também Whispers. 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

0: Balsman, The Shadow of Your Smiles. Bom dia, estamos a caminho das 8, sexta-feira. 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E dentro de instantes, Wilson Pickett na Smooth FM.
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6: Bem-vindo, é sexta-feira, estamos a caminho do fim de semana. Eu sou a Sofia Moraes e estou consigo até ao meio-dia. Daqui a pouco vamos ouvir mais um episódio de Oasis Smooth FM com João Vaz. É logo depois de Bobby Caldwell com este What You Want to Do for Love.

A música que vou trazer hoje tem aquele brilho elegante e sofisticado das noites em que o coração dança, mesmo quando dói. É uma canção envolta em veludo, com um groove sensual e uma melodia discreta que se sente mais do que se explica. Há nela algo de cinematográfico, como se fosse uma banda sonora de um romance que ainda não acabou, mas já sabemos que vai deixar marcas. A voz de Jesse desliza com uma doçura firme entre o desejo e o arrependimento, como quem tenta manter a compostura enquanto o coração se desarma. Cruel leva-nos para um cenário de luzes baixas, copos meio cheios e olhares que se cruzam com histórias por dizer. É a música perfeita para aquele momento em que a alma suspira e o corpo, mesmo sem querer, continua a dançar. Cruel, Jesse Ware.

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1: Elisa e Tiago Nogueira, como é fraco o coração. Boa sexta-feira, se anda a caminho. A nossa linha verde está disponível, pode saber exatamente onde o trânsito anda ou, pá, ou está parado. Basta marcar para isso 820 2010. Boa viagem, vá valete.

0: Norah Jones na Smooth FM. Norah Jones, que continua a dar espetáculos, sobretudo ligados ao seu álbum Visions, o seu mais recente até agora, mas também que este ano recebeu o Ray Charles Architects of Sound Award, um prémio atribuído na Grammy Hall of Fame Gala. E no fundo é uma distinção que reconhece artistas com influência duradoura na música popular. Boa sexta-feira, 48 Street Collective, já a seguir na Smooth FM.
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Laurie Williams. Bom dia, estamos a caminho das 9. Quero agora falar-lhe de cinema. No caso, falar-lhe sobre a realizadora belga Agnès Varda. O cinema Medeia Nimas, em Lisboa, tem um ciclo dedicado a grandes figuras do cinema europeu. Agnès Varda é uma delas. Pode, até 23 de setembro, descobrir ou redescobrir clássicos de Agnès Varda no cinema Medeia Nimas, em Lisboa. Mais informações em smoothfm.pt. Glenn Miller Orchestra para ouvir já a seguir. 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

bem-vindo. Sou Sofia Moraes, estou consigo até ao meio-dia na Smooth FM. Trago-lhe Frank Sinatra Jr. daqui a pouco, depois de Heron Bullock com Peace.

Bom dia, boa sexta-feira, uma sexta-feira com céu geralmente limpo. Para a tarde, algum vento na faixa costeira e terras altas. Máximas hoje, Lisboa e Coimbra esperam 26, Faro e Santarém 28, Porto 23, 30 em Évora. 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

0: A Kiss to Build a Dream On, Rod Stewart. Boa sexta-feira e bom fim de semana na Smooth FM. Dentro de instantes, a memória das canções. 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
2: A canção que hoje revisitamos foi criada em 1930. A base da sua harmonia é composta por uma progressão de acordes, mudanças de ritmo, que no fundo é também a base de muitas outras músicas jazz, como por exemplo o bebop. O título não engana. I Got the Rhythm é a canção de hoje da memória das canções. I Got the Rhythm foi composta por George Ira Gershwin, como disse, em 1930. Foi apresentada no musical Girl Crazy, embora inicialmente tenha sido composta de forma mais lenta para integrar Treasure Girls, mas acabou depois por encontrar então a sua versão mais rápida e ritmada para se integrar, e muito bem, em Girl Crazy, na voz e corpo de Ethel Merman, atriz e cantora de voz poderosa, que recebeu o título de Primeira Dama das Comédias Musicais. I Got the Rhythm, da dupla Gershwin, foi obviamente ao longo dos tempos cantada por uma infindável lista de notáveis cantores, como por exemplo Louis Armstrong, Bing Crosby, Ethel Waters, Thelonious Monk e Ella Fitzgerald. Hoje escolhemos uma super estonteante e ritmada interpretação. I Got the Rhythm, Sarah Vaughan, na memória das canções.
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Portman, Here I Go Again. Tenha uma ótima sexta-feira. 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

que lhe esteja a correr muito bem esta manhã de sexta-feira. Por ser sexta-feira, vamos despedir-nos dentro de instantes do álbum que por aqui esteve em destaque, A Time for Love, de Stacey Kent. Será logo depois de Gerald Levert com este...

Mais uma vez, bom dia e boa sexta-feira. Sexta-feira é dia então de nos despedirmos do álbum A Time for Love de Stacey Kent, que nos habituou à sua consistência na interpretação do repertório clássico, com muita elegância, sem exageros, mas sempre com uma certa reinvenção no jazz. A faixa título deste álbum, A Time for Love, é então a faixa com que nos despedimos esta semana. Um tema composto por Johnny Mandel e Paul Francis Webster, uma síntese perfeita do espírito deste álbum.

Brasil, na Smooth FM. Boa sexta-feira, amanhã sábado. É mais um dia de Santa Cruz a mexer. Muito movimento nas manhãs de sábado em Santa Cruz. É um evento que decorre todos os sábados até a outubro, com caminhadas e corridas abertas a quem quiser. Uma iniciativa que promove a prática de exercício físico. É um percurso que acontece junto à costa de Torres Vedras e que promove então exercício físico, mas também convívio da comunidade. Santa Cruz a mexer é amanhã então, que acontece de manhã. Mais detalhes em smoothfm.pt. Agora, Phil Perry com Heavens Away. Depois pode contar também com Tony Bennett e ainda Marcela Mangabeira.

0: 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Tenha uma ótima sexta-feira, um bom fim de semana. Dentro de instantes, paisagens sonoras em mais um episódio de Oasis Smooth FM com João Vaz.
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A música que vou trazer hoje tem aquele brilho elegante e sofisticado das noites em que o coração dança, mesmo quando dói. É uma canção envolta em veludo, com um groove sensual e uma melodia discreta que se sente mais do que se explica. Há nela algo de cinematográfico, como se fosse uma banda sonora de um romance que ainda não acabou, mas já sabemos que vai deixar marcas. A voz de Jesse desliza com uma doçura firme entre o desejo e o arrependimento, como quem tenta manter a compostura enquanto o coração se desarma. Cruel leva-nos para um cenário de luzes baixas, copos meio cheios e olhares que se cruzam com histórias por dizer. É a música perfeita para aquele momento em que a alma suspira e o corpo, mesmo sem querer, continua a dançar. Cruel, Jesse Ware.

Lynn Roundtree na Smooth FM. Estamos a caminho das 11. Sexta-feira, hoje, com céu geralmente limpo, algum vento para a tarde e máximas previstas de 26 graus para Coimbra e Lisboa, 23 para o Porto, Évora espera 30, Faro e Santarém esperam 28 graus de máxima. Yves St. Jones, agora na Smooth FM. All night long.

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3: Bom dia, boa sexta-feira e também um ótimo fim de semana com a Smooth FM. Eu sou a Sofia Moraes e faço-lhe companhia até ao meio-dia e agora trago-lhe Simone Cup Major.

Carry Me Away, John Mayer. Boa sexta-feira, dia em que vai acontecer mais uma edição do Show Me The Money. Para participar e poder ganhar 40 mil euros em cartão, é só então enviar uma mensagem com a palavra vencer para o 68900. 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Se tocar, obrigatoriamente tem de dizer Show Me The Money e depois assim ganhar 40 mil euros em cartão. 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Participe e, se quiser mais detalhes e pormenores, passe por showmethemoney.pt. Janet Lawson agora.

0: Natalie Cole, So Many Stars. Boa sexta-feira na Smooth FM. Dentro de instantes, mais um episódio da Memória das Canções. Um dos muitos que pode ouvir também na app Rayo. 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
0: A canção que hoje revisitamos foi criada em 1930. A base da sua harmonia é composta por uma progressão de acordes, mudanças de ritmo, que no fundo é também a base de muitas outras músicas jazz, como por exemplo o bebop. O título não engana. I Got the Rhythm é a canção de hoje da memória das canções. I Got the Rhythm foi composta por George Ira Gershwin, como disse, em 1930. Foi apresentada no musical Girl Crazy, embora inicialmente tenha sido composta de forma mais lenta para integrar Treasure Girls, mas acabou depois por encontrar então a sua versão mais rápida e ritmada para se integrar, e muito bem, em Girl Crazy, na voz e corpo de Ethel Merman, atriz e cantora de voz poderosa, que recebeu o título de Primeira Dama das Comédias Musicais. I Got the Rhythm, da dupla Gershwin, foi obviamente ao longo dos tempos cantada por uma infindável lista de notáveis cantores, como por exemplo Louis Armstrong, Bing Crosby, Ethel Waters, Thelonious Monk e Ella Fitzgerald. Hoje escolhemos uma super estonteante e ritmada interpretação. I Got the Rhythm, Sarah Vaughan, na memória das canções.
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Night and Day, Diana Krall na Smooth FM. Tenha um ótimo fim de semana. Eu sou Sofia Moraes. Amanhã, sábado, estou consigo a partir das 10 até muito perto do meio-dia. Trago-lhe Jack Lee and Kay, Sarah Cruz e também Ray Conniff Orchestra. Bom dia. Deixe-se ficar.

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2: A canção que hoje revisitamos foi criada em 1930. A base da sua harmonia é composta por uma progressão de acordes, mudanças de ritmo, que no fundo é também a base de muitas outras músicas jazz, como por exemplo o bebop. O título não engana. I Got the Rhythm é a canção de hoje da memória das canções. I Got the Rhythm foi composta por George Ira Gershwin, como disse, em 1930. Foi apresentada no musical Girl Crazy, embora inicialmente tenha sido composta de forma mais lenta para integrar Treasure Girls, mas acabou depois por encontrar então a sua versão mais rápida e ritmada para se integrar, e muito bem, em Girl Crazy, na voz e corpo de Ethel Merman, atriz e cantora de voz poderosa, que recebeu o título de Primeira Dama das Comédias Musicais. I Got the Rhythm, da dupla Gershwin, foi obviamente ao longo dos tempos cantada por uma infindável lista de notáveis cantores, como por exemplo Louis Armstrong, Bing Crosby, Ethel Waters, Thelonious Monk e Ella Fitzgerald. Hoje escolhemos uma super estonteante e ritmada interpretação. I Got the Rhythm, Sarah Vaughan, na memória das canções.
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A música que vou trazer hoje tem aquele brilho elegante e sofisticado das noites em que o coração dança, mesmo quando dói. É uma canção envolta em veludo, com um groove sensual e uma melodia discreta que se sente mais do que se explica. Há nela algo de cinematográfico, como se fosse uma banda sonora de um romance que ainda não acabou, mas já sabemos que vai deixar marcas. A voz de Jesse desliza com uma doçura firme entre o desejo e o arrependimento, como quem tenta manter a compostura enquanto o coração se desarma. Cruel leva-nos para um cenário de luzes baixas, copos meio cheios e olhares que se cruzam com histórias por dizer. É a música perfeita para aquele momento em que a alma suspira e o corpo, mesmo sem querer, continua a dançar. Cruel, Jesse Ware.

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A música que vou trazer hoje tem aquele brilho elegante e sofisticado das noites em que o coração dança, mesmo quando dói. É uma canção envolta em veludo, com um groove sensual e uma melodia discreta que se sente mais do que se explica. Há nela algo de cinematográfico, como se fosse uma banda sonora de um romance que ainda não acabou, mas já sabemos que vai deixar marcas. A voz de Jesse desliza com uma doçura firme entre o desejo e o arrependimento, como quem tenta manter a compostura enquanto o coração se desarma. Cruel leva-nos para um cenário de luzes baixas, copos meio cheios e olhares que se cruzam com histórias por dizer. É a música perfeita para aquele momento em que a alma suspira e o corpo, mesmo sem querer, continua a dançar. Cruel, Jesse Ware.

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2: O dia começou com a notícia de um incêndio num restaurante português na Suíça. Pelo menos 8 pessoas ficaram feridas, incluindo 2 portugueses, um deles em estado grave. As autoridades suíças deram ainda conta de 5 desaparecidos. As buscas ainda decorrem e devem continuar amanhã. Por cá, 2 militares do exército morreram atropelados na A1, na área de serviço de Cantanhede, quando prestavam ajuda a um condutor. 2 mortes lamentadas pelo Presidente da República e pelo Primeiro-Ministro. Ao início da tarde, um incêndio na zona da Ameixoeira, em Lisboa, levou ao corte parcial do eixo norte-sul. O fogo afetou uma zona de mato e foi

0: batido por mais de 50 operacionais. Dia ainda marcado pelos elevados tempos de espera nas urgências. Na Amadora Sintra, os doentes urgentes esperavam esta tarde quase 8 horas para a primeira observação. Entretanto, os enfermeiros da Amadora Sintra entregaram uma declaração de escusa de responsabilidade. Alegam que faltam condições na urgência para prestar cuidados de saúde seguros e adequados aos utentes. Uma situação que se repete em outros hospitais, diz Guadalupe Simões, dirigente do Sindicato dos Enfermeiros Portugueses.
1: Independentemente de serem serviços de urgência, a situação é caótica. E isto só decorre da decisão do Governo em não contratar enfermeiros este ano.
0: Na educação, o Governo divulgou esta tarde o número de estudantes colocados no ensino superior. Foram quase 50 mil na primeira fase, representam cerca de 90% das vagas. Os dados foram revelados 2 dias antes da divulgação dos resultados aos alunos, que só acontece no domingo. E atenção ao estado do tempo, vai mudar a partir de domingo. Em Portugal continental, há previsão de aguaceiros fortes e trovoada, sobretudo no litoral e nas regiões norte e centro. E na próxima semana, conte com os combustíveis mais caros, mais 3 cêntimos no gasóleo e 2 na gasolina. 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Boa noite e bom fim de semana.
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2: A canção que hoje revisitamos foi criada em 1930. A base da sua harmonia é composta por uma progressão de acordes, mudanças de ritmo, que no fundo é também a base de muitas outras músicas jazz, como por exemplo o bebop. O título não engana. I Got the Rhythm é a canção de hoje da memória das canções. I Got the Rhythm foi composta por George Ira Gershwin, como disse, em 1930. Foi apresentada no musical Girl Crazy, embora inicialmente tenha sido composta de forma mais lenta para integrar Treasure Girls, mas acabou depois por encontrar então a sua versão mais rápida e ritmada para se integrar, e muito bem, em Girl Crazy, na voz e corpo de Ethel Merman, atriz e cantora de voz poderosa, que recebeu o título de Primeira Dama das Comédias Musicais. I Got the Rhythm, da dupla Gershwin, foi obviamente ao longo dos tempos cantada por uma infindável lista de notáveis cantores, como por exemplo Louis Armstrong, Bing Crosby, Ethel Waters, Thelonious Monk e Ella Fitzgerald. Hoje escolhemos uma super estonteante e ritmada interpretação. I Got the Rhythm, Sarah Vaughan, na memória das canções.
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